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2: Vamos lá, todo mundo com a mãozinha pra cima então, ajuda o menino.
3: Mãozinha pra cima agora.
2: Todo mundo.
3: Vai. Atenção.

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1: Olha aí, gente, tá chegando o Gaúcho 100%. Quero ver todo mundo cantando com a gente. Bem alto.
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3: Quero ouvir.
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1: Vamos dar uma volteadinha lá no bolicho do tio Candico.

0: Nossa senhora.
1: Bonito.
0: Pra confirmar, vamos de novo. O maior coral do Brasil. Eu vou mais longe. O maior coral do mundo. Música para os nossos ouvidos, Maestro Kiko.
1: Vamos ouvi-los então.

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0: Ó, se parar, eu não vou empurrar esse balaio virado.
1: Olha a fumaceira que tá esse carro. Como é que vamos no shopping desse jeito, rapaz?
2: Tá louco chegar na festa com isso aí?
3: Será que cabe todo mundo?
0: Vamos parar de encher o saco, rapaz. Eu vou defucando o tchê. Quem não quiser aí que vá se... Opa!

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1: Alô?
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1: Oi, bonecra.

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0: Obrigado, moçada. Obrigado.
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2: Temos bem a pino do meio-dia. Puxa uma aí, Bahia!

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0: Imaculado Coração Misericordioso de Jesus, nós temos confiança em vós. Nossa Senhora Aparecida,
1: rogai por nós.
0: Irmãos e irmãs, boa noite.
1: Boa noite.
0: Sejamos todos bem-vindos à nossa Basílica. Saudamos com muita alegria a todos que visitam a nossa Basílica e aqueles que nos acompanham através das plataformas digitais. A liturgia nos convida a participar da festa do banquete divino. Nele, a justiça e fraternidade na comunhão com Deus e com o próximo, compartilhando alegrias e dificuldades. A condição é estarmos vestidos com o traje adequado, sendo portadores de misericórdia em adesão à graça recebida. Celebremos o Cristo unidos na missão com a juventude que celebramos neste dia. Tudo se torna possível naquele que nos fortalece, revestidos do compromisso com o Reino. Deus que nos convida ao banquete da salvação. De pé.

0: Em nome do Pai, e do Filho, e do Espírito Santo.
1: Amém.
0: Que a graça e a paz que vem de Deus nosso Pai, de Jesus Cristo nosso Senhor, e a comunhão do Espírito Santo estejam convosco.
1: Bendito seja Deus que nos reuniu no amor de Cristo.
0: Irmãos e irmãs, boa noite.
2: Boa noite.
0: Sejam bem-vindos a esta Santa Missa. Aqui estamos neste território santo para celebrar a nossa fé. Hoje é domingo, dia do Senhor, dia de estarmos na presença dele e dele nos alimentar, nos nutrir com o pão da palavra e da Eucaristia que o Senhor nos oferece. E já no início dessa celebração, coloquemo-nos diante da misericórdia de Deus para reconhecer o nosso pecado e pedirmos perdão, para que celebremos bem esses santos mistérios. Cada um agora olhe para a sua vida, reconheça seu pecado, suas faltas e peça a misericórdia do Senhor. Cantemos pedindo perdão dos pecados.

0: Bondoso, tenha compaixão de nós. Perdoe nossos pecados e nos conduza à vida eterna.
1: Amém.
0: Vamos glorificar o nosso Deus cantando o hino de louvor.

0: Moos. Rezemos pela saúde de Lucas Lopes e um ano de matrimônio de Carolina e Leonardo, e nas demais intenções de cada um de nós que aqui estamos. Nós vos pedimos, Senhor, que vossa graça nos preceda e acompanhe, e nos torne atentos para perseverar na prática do bem. Por nosso Senhor Jesus Cristo, vosso Filho, que é Deus, e convosco vive e reina na unidade do Espírito Santo, por todos os séculos dos séculos.
1: Amém.
0: Deus nos fala, vamos ouvir.
2: Leitura do livro do profeta Isaías. O Senhor dos exércitos dará neste monte para todos os povos um banquete de ricas iguarias, regado com vinho puro, servido de pratos deliciosos e dos mais finos vinhos. Ele removerá neste

0: as lágrimas de todas as faces e acabará com a desonra do seu povo em toda a terra. O Senhor disse: naquele dia se dirá: este é o nosso Deus, esperamos nele até que nos salvou. Este é o Senhor, nele temos confiado. Vamos alegrar-nos, exultar, pois nos ter salvo. E a mão do Senhor repousará sobre este monte. Palavra do Senhor.
1: Graças a Deus.

Leitura da carta de São Paulo aos Filipenses. Irmãos, sei viver na miséria e sei viver na abundância. Eu aprendi o segredo de viver em toda e qualquer situação, estando farto ou passando fome, tendo de sobra ou sofrendo necessidade. Tudo pode

0: me dá força. No entanto, fizestes bem em compartilhar as minhas dificuldades. O meu Deus proverá esplendidamente, com sua riqueza, a todas as vossas necessidades, em Cristo Jesus. Ao nosso Deus e Pai, a glória pelos séculos dos séculos. Amém. Palavra do Senhor.
1: Graças a Deus.

0: O Senhor esteja convosco.
1: Ele está no meio de nós.
0: Proclamação do Evangelho de Jesus Cristo segundo Mateus.
1: Glória a vós, Senhor.
0: Naquele tempo, Jesus voltou a falar em parábolas aos sumos sacerdotes e aos anciãos do povo, dizendo: O reino dos céus é como a história do rei que preparou a festa de casamento do seu filho e mandou seus empregados para chamar os convidados para a festa, mas estes não quiseram ir. O rei mandou outros empregados, dizendo: Dizei aos convidados: Já preparei o banquete, os bois e os animais cevados já foram abatidos e tudo está pronto. Vinde para a festa. Mas os convidados não deram a menor atenção. Um foi para o seu campo, outro para os seus negócios. Outros agarraram os empregados, bateram neles e os mataram. O rei ficou indignado e mandou suas tropas para matar aqueles assassinos e incendiar a cidade deles. Em seguida, o rei disse aos empregados: A festa de casamento está pronta, mas os convidados não foram dignos dela. Portanto, ide até as encruzilhadas, os caminhos, e convidai para a festa todos os que encontrardes. Então os empregados saíram pelos caminhos e reuniram todos os que encontraram, maus e bons. E a sala da festa ficou cheia de convidados. Quando o rei entrou para ver os convidados, observou aí um homem que não estava usando traje de festa e perguntou-lhe: Amigo, como entraste aqui sem o traje de festa? Mas o homem nada respondeu. Então o rei disse aos que serviam: Amarrai os pés e as mãos desse homem e jogai-o fora na escuridão. Aí haverá choro e ranger de dentes, porque muitos são chamados e poucos são escolhidos. Palavra da salvação.
1: Glória a vós, Senhor.

Queridos irmãos, queridas irmãs, nós estamos celebrando o 28º domingo do tempo comum de nossa liturgia, e a palavra de Deus para nós este domingo usa da imagem do banquete para nos falar do projeto de vida, de salvação que Deus tem para cada um de nós. Esta imagem do banquete aparece

aparece logo na primeira leitura que nós escutamos, livro do profeta Isaías. Nessa leitura de hoje, o profeta Isaías anunciando ao povo de Israel no seu tempo que Deus daria um banquete no monte da casa do Senhor. Convida todos para este banquete. E este banquete não é uma refeição qualquer, mas, como diz o profeta, é um banquete de ricas iguarias, de vinhos finos. É um grande banquete. Aqui, esta imagem do banquete que o Senhor oferece, ela vai se cumprir, ela vai se realizar na pessoa de Jesus Cristo quando Ele vier. No entanto, nesta imagem aqui, já devemos ver, neste banquete farto, devemos aqui já entender que a vida que Deus prepara para aqueles que o amam não é uma coisa qualquer. Mas a vida que Deus prepara para nós é uma vida abundante, é uma vida plena, é uma vida perfeita. Deus não tem para nós algo qualquer. Nós é que ficamos nos apequenando, nos limitando. O pecado nos diminui. Deus nos fez para grandes coisas, mas o pecado nos diminui. Todas as vezes que eu me afasto de Deus, que eu nego este convite, ao invés de ter uma fartura, eu passo a ter uma vida pequena, restrita, limitada. E Deus nos fez para sermos grandes diante dele. Pois bem, continua o profeta dizendo que neste banquete, aqueles que vierem terão as lágrimas enxugadas, terão consolo para seu sofrimento, disse o profeta. Vejam que então o convite que o Senhor tem não é de somente ir e comer, mas é ser acolhido, é ser amado, é ser consolado. É isso que Deus quer fazer. O Senhor convida para o banquete, mas o que Ele quer oferecer é o seu amor, sua amizade. Esse é o nosso Deus. É como quando nós vamos a uma refeição na casa de alguém, quando você é convidado para um almoço, enfim, uma refeição, você vai até lá, mas o mais importante não é a comida, isso é secundário. O importante é estar juntos, é estar à mesa, é entrar em comunhão uns com os outros. Não importa tanto o que vai comer, mas nós sentamos em torno da mesma mesa para entrarmos em comunhão uns com os outros. É isso que o Senhor também faz. Ele nos convida a um banquete, mas Ele oferece a Ele mesmo seu amor, sua amizade. Ele quer ser nosso amigo. E aí então, a partir desta imagem, Jesus, quando vem ao mundo, também Ele oferecerá um banquete, a Eucaristia. Tanto é que em nossas liturgias nós temos o altar, a mesa do altar, onde Ele mesmo se oferece a nós em alimento, onde entramos em comunhão com Ele e também com os irmãos e irmãs. Esta palavra deve nos fazer perguntar: como é que está a mesa na minha casa? Será que a mesa para nós tem sido um lugar qualquer? A mesa é sagrada. A refeição é um momento sagrado, de sentarmos juntos em torno da mesma mesa e ali não ficar conversando qualquer coisa. Na mesa a gente não deveria falar qualquer assunto, brigas, discussões, não. E nem tampouco só ficar olhando no celular, mas era o momento de estarmos juntos, pelo menos uma vez ao dia, juntos, em torno da mesma mesa, fazermos uma oração antes de comer e assim por diante. A mesa para nós é um lugar sagrado, tanto a mesa do altar quanto a mesa de nossa casa, porque lá também é uma igreja doméstica. O Senhor se revela no banquete e na mesa e quer oferecer ali seu amor, sua amizade para cada um de nós. Por isso, no evangelho deste domingo, Jesus retoma a imagem do banquete na parábola que escutamos. Já é o terceiro domingo que Jesus, no evangelho, se dirige a sumos sacerdotes e anciãos do povo. É a este grupo que Jesus dirige esta parábola.

quem eram sumos sacerdotes e anciãos do povo, líderes da religião judaica do tempo de Jesus. Aqueles que deveriam ter sido os primeiros a acolher Jesus, mas no entanto são os primeiros a rejeitar Jesus. Por isso a eles Jesus dirige a parábola. Diz a parábola de hoje que um rei fez uma festa de casamento para o seu filho e convidou muitos para irem lá. Eles negaram. Então ele mandou trazer todos, para a festa até que a sala ficasse cheia. Pois bem, quem é este rei? Deus, nosso Pai, que faz o casamento do seu filho. Quem é o filho? Jesus, o Filho de Deus. Se tem o noivo, é porque tem a noiva. É um casamento. Quem é a noiva? São Paulo diz em outra passagem: Cristo é o esposo, a igreja é sua esposa. A igreja que somos todos nós é a noiva de Cristo. E nós somos os convidados para as bodas do Cordeiro. Pois bem, quem são aqueles então que por primeiro foram convidados e negaram o convite? Somos sacerdotes e anciãos do povo. Diz o Evangelho que eles foram convidados, mas começaram a arrumar desculpas. Ir aos negócios, cuidar do campo, cuidar disso, cuidar daquilo. Coisas até boas. Não são coisas más cuidar do trabalho, das ocupações diárias. No entanto, mesmo as coisas boas não podem nos afastar de Deus. Mesmo as coisas boas não podem ser desculpas para negarmos o convite à amizade com o Senhor. Muitas vezes usamos de coisas boas para nos afastar de Deus. Queridos, não podemos ficar presos a essas desculpas. O Senhor quer ser também priorizado em nossa vida. Responder à amizade, ao convite que Ele nos tem. Por isso paremos de encontrar desculpas. E aí então, diz a parábola que outros foram chamados. Traga todo mundo para cá, disse o rei. Traz todo mundo. Maus e bons, disse o Evangelho. E aqui, nesse grupo que encheu a sala da festa, devemos ver os pecadores que estavam acolhendo a proposta de vida nova que Jesus trazia. Apesar do seu pecado, eles souberam acolher a novidade que Jesus trouxe, se converteram e entraram para o banquete do reino de Deus. Quem sabe nós tenhamos nossos pecados, e certamente temos, todos nós, mas sempre há chance de nós entrarmos no banquete. Sempre há chance de nós sermos amigos do Senhor, sempre, nos deixando ser movidos, renovados, ser transformados pela palavra dEle, fazendo ela nos chegar ao coração. Sempre há chance de mudarmos de vida e entrarmos neste banquete. Assim foi também com os pecadores que receberam e acolheram Jesus. E aí então, o Evangelho diz que o rei foi para a festa, foi para o banquete, e lá ele viu um homem que não tinha o traje de festa. Ele disse: como é que esse homem entrou aqui? Tirem ele, porque ele não é digno de estar aqui. O que é este traje de festa? Vejam, traje de festa. Quando eu vou a uma festa e eu vou trajado adequadamente, quer dizer que eu entendi o lugar aonde vou. Eu tenho consciência do lugar aonde irei e procuro me vestir de maneira à altura daquele lugar. Ter o traje de festa significa ter consciência de onde nós vamos, de onde estamos, ter entendimento do lugar aonde iremos. Ter o traje de festa é ter consciência da vida cristã, é ter consciência de quem nós somos diante de Deus e como tal procurar viver. É a nossa participação, é a nossa parte na amizade com Deus.

0: O convite é gratuito e ele fez a nós, mas eu tenho que fazer a minha parte, eu tenho que ter o traje de festa, porque estar no banquete, eu tenho que ter entendimento para que ele possa me nutrir. É como, por exemplo, a missa. Todos podem vir à missa, todos, mas a missa vai me nutrir realmente se eu tiver entendimento de onde eu estou, se eu tiver consciência da maravilha que aqui acontece. Então ela vai me alimentar mais e mais. Por isso, irmãos e irmãs, muitos são batizados, poucos têm consciência do seu batismo. Entraram para a festa, mas ainda estão sem o traje de festa. É preciso ter entendimento, consciência de quem nós somos diante de Deus e, como tal, procurar viver e corresponder à amizade, ao convite que Deus nos tem. Ele quer ser nosso amigo, quer caminhar conosco. Tem uma vida abundante reservada para nós. Mas para isso, eu tenho que parar de arrumar desculpas. Eu tenho que me converter e eu tenho que corresponder à amizade e ao convite que ele me faz. Que esta nova semana seja de abundância, de graça, de bênção para todos nós. Que seja de amizade sincera com o Senhor e que assumamos o nosso batismo, assumamos quem nós somos diante de Deus. E agora, com a igreja, professemos a nossa fé. Creio em Deus Pai, Todo-Poderoso, Criador do céu e da terra, e em Jesus Cristo,
1: seu único Filho, nosso Senhor, que foi concebido pelo poder do Espírito Santo, nasceu da Virgem Maria, padeceu sob Pôncio Pilatos, foi crucificado, morto e sepultado, desceu à mansão dos mortos, ressuscitou ao terceiro dia, subiu aos céus, está sentado à direita de Deus Pai Todo-Poderoso, de onde há de vir e julgar os vivos e os mortos. Creio no Espírito Santo, na Santa Igreja Católica, na comunhão dos santos, na remissão dos pecados, na ressurreição da carne e na vida eterna. Amém. Amém.
0: Elevemos ao Senhor nossas preces, confiantes nossos pedidos.
2: A cada invocação, a nossa resposta será: ouvi, Senhor, o vosso povo.
3: Ouvi, Senhor, o vosso povo.
2: Para que a Igreja, sacramento de Cristo, seja sempre a casa aberta a todos, reunindo todos os povos da terra para a celebração do banquete do amor, rezemos.
3: Ouvi, Senhor, o vosso povo.
2: Pela comunidade humana, para que encontre na solidariedade, na unidade e no diálogo aberto e acolhedor a resposta para a superação dos conflitos, rezemos.
1: Ouvi, Senhor, o vosso povo.
2: Para que os cristãos perseguidos por causa do Evangelho, sustentados pela força do Espírito Santo, perseverem no testemunho fiel do amor de Deus por toda a humanidade, rezemos.
1: Ouvi, Senhor, o vosso povo.
2: Por toda esta comunidade, para que seja capaz de acolher na alegria os irmãos e irmãs, pobres, famintos, sedentos, desamparados e humilhados, rezemos.
1: Ouvi, Senhor, o vosso povo.
0: Rezemos pela saúde do Santo Padre, o Papa Leão XIV, que vai ser submetido à cirurgia esta semana. Rezemos pela sua saúde, sua recuperação, o quanto antes, para recuperar a sua missão para a Igreja. Rezemos.
1: Ouvi, Senhor, o vosso povo.
0: Tudo isto, ó Pai, nós vo-lo pedimos por Jesus Cristo, vosso Filho, na unidade do Espírito Santo.
1: Amém.
0: Façamos ao Senhor o nosso ofertório, colocando no altar nossa vida e nossos dons. Cantemos as nossas ofertas.

0: Irmãos e irmãs, para que o meu e vosso sacrifício seja aceito por Deus Pai Todo-Poderoso.
1: Receba o Senhor por tuas mãos este sacrifício para a glória do seu nome, para o nosso bem e de toda a sua santa igreja.
0: Acolhei, Senhor, as preces dos fiéis com a oblação do sacrifício, para que possamos, por esse serviço da nossa piedosa devoção, alcançar a glória do céu. Por Cristo nosso Senhor.
1: Amém.
0: O Senhor esteja convosco.
1: Ele está no meio de nós.
0: Corações ao alto.
1: O nosso coração está em Deus.
0: Demos graças ao Senhor nosso Deus.
1: É nosso dever e nossa salvação.
0: Na verdade, é digno e justo. É nosso dever e salvação dar-vos graças, sempre e em todo lugar. Senhor Pai Santo, Deus Eterno e Todo-Poderoso, por Cristo Senhor nosso. Nascendo, Ele renovou a antiga condição humana, sofrendo a paixão, apagou nossos pecados. Ressurgindo dos mortos, concedeu-nos a vida eterna. Subindo a vós, ó Pai, abriu-nos as portas do céu. Por isso, com a multidão dos anjos e dos santos, entoamos o hino de vossa glória, cantando a uma só voz.

Na verdade, ó Pai, vós sois santo, fonte de toda santidade. Santificai, pois, esses dons, derramando sobre eles o vosso Espírito, a fim de que se tornem para nós o corpo e o sangue de nosso Senhor Jesus Cristo.

Do mesmo modo, ao fim da ceia, ele tomou o cálice em suas mãos e, dando graças novamente, o deu a seus discípulos, dizendo: tomai todos e bebei. Este é o cálice do meu sangue, o sangue da nova e eterna aliança, que será derramado por vós e por todos para a remissão dos pecados. Fazei isto em memória de mim.

0: Mistério da fé.
1: Anunciamos, Senhor, a vossa morte e proclamamos a vossa ressurreição. Vinde, Senhor Jesus.
0: Celebrando, pois, o memorial da morte e ressurreição do vosso Filho, nós vos oferecemos, ó Pai, o pão da vida e o cálice da salvação. E vos agradecemos, porque nos tornastes dignos de estar aqui na vossa presença e vos servir.
1: Aceitai, ó Senhor, a nossa oferta.
0: Suplicantes vos pedimos que, participando do corpo e sangue de Cristo, sejamos reunidos pelo Espírito Santo num só corpo.
1: O Espírito
0: Lembrai-vos, ó Pai, da vossa igreja que se faz presente pelo mundo inteiro e aqui convocada no dia em que Cristo venceu a morte e nos fez participantes de sua vida imortal. Que ela cresça na caridade, em comunhão com o Papa Leão, nosso Bispo Jacinto, os bispos do mundo inteiro, os presbíteros, os diáconos e todos os ministros do vosso povo. Lembrai-vos também na vossa misericórdia dos nossos irmãos e irmãs que adormeceram na esperança da ressurreição e de todos os que partiram desta vida. Acolhei-os junto a vós na luz da vossa face.
1: Concedei-lhes, ó Senhor, a luz eterna.
0: Enfim, nós vos pedimos, tende piedade de todos nós e dai-nos participar da vida eterna com a Virgem Maria, Mãe de Deus, São José, seu esposo, os apóstolos e todos os santos que neste mundo viveram na vossa amizade, a fim de vos louvarmos e glorificarmos por Jesus Cristo, vosso Filho. Por Cristo, com Cristo e em Cristo, a vós, Deus Pai Todo-Poderoso, na unidade do Espírito Santo, toda honra e toda glória, por todos os séculos dos séculos.
1: Amém.
0: Irmãos e irmãs, felizes por estarmos no banquete da Eucaristia. Como filhos e filhas de Deus, rezemos ao Pai, como Jesus nos ensinou. Pai nosso, que estás
1: nos céus, santificado seja o vosso nome. Venha a nós o vosso reino, seja feita a vossa vontade, assim na terra como no céu. O pão nosso de cada dia nos dai hoje, perdoai as nossas ofensas, assim como nós perdoamos a quem nos tem ofendido, e não nos deixeis cair em tentação, mas livrai-nos do mal.
0: Livrai-nos de todos os males, ó Pai, dai-nos hoje vossa paz. Ajudados pela vossa misericórdia, sejamos sempre livres do pecado e protegidos de todos os perigos, enquanto aguardamos a feliz esperança e a vinda do nosso Salvador, Jesus Cristo.
1: Vosso é o reino, o poder e a glória para sempre.
0: Senhor Jesus Cristo, dissestes aos vossos apóstolos: eu vos deixo a paz, eu vos dou a minha paz. Não olheis os nossos pecados,

0: Mas a fé que anima a vossa igreja, dá-lhe segundo o vosso desejo a paz e a unidade. Vós que sois Deus com o Pai e o Espírito Santo.
1: Amém.
0: A paz do Senhor esteja sempre convosco.

0: Felizes os convidados ao banquete da Eucaristia. Eis Jesus, o Cordeiro de Deus, que tira o pecado do mundo.
1: Senhor, eu não sou digna que entreis em minha morada, mas dizei uma palavra e serei salva.

0: Oremos. Deus Todo-Poderoso, nós os pedimos humildemente, assim como nos alimentais com o sacramento do corpo e sangue de Cristo, fazei-nos participar da natureza divina. Por Cristo nosso Senhor.
1: Amém.
0: Nos voltemos à imagem do Sagrado Coração de Jesus, a quem honramos neste santuário basílica, e confiemos ao Sagrado Coração nossas intenções, nossas preocupações, a vida do Papa Leão XIV, também pelos demais enfermos. Vamos juntos rezar a oração ao Sagrado Coração de Jesus. Acompanhemos no telão. Meu Sagrado Coração de Jesus, corro e venho a vós, porque sois o meu único refúgio, o meu único consolo, a minha única certeza, a minha única e firme esperança. Vós sois o remédio infalível e seguro para todos os meus males, a esperança para as minhas misérias, o reparo para as minhas faltas, a luz às minhas dúvidas e agonias, o consolo no meu desamparo. Vós preencheis as minhas lacunas e sois a certeza nos meus pedidos. Vós sois a infalível e infinita fonte de luz e força, de bênção e de paz. Estou seguro de que nunca, nunca vos cansareis de mim, de que nunca me abandonareis, de que nunca deixareis de me amar, ajudando-me e protegendo-me sempre, porque o amor de vosso coração por mim é infinito e absoluto. Tende piedade de mim, Senhor, pela vossa grande misericórdia, e fazei comigo, de mim e para mim, tudo quanto quiserdes, mantendo-me sempre e para sempre dentro de vosso coração de amor. Abandono-me em vós, coração do meu amor, com toda a inteira confiança de que nunca me abandonareis, de que nunca estarei só. Amém. Jesus, manso e humilde de coração,
1: fazei o nosso coração semelhante ao vosso.
0: Sagrado Coração de Jesus,
1: nós temos confiança em vós.
0: Lembramos então que amanhã é dia de Nossa Senhora Aparecida, padroeira do Brasil. As missas aqui na Basílica serão às 10 horas da manhã e 3 horas da tarde, ambas com a consagração a Nossa Senhora. Do dia 26 ao dia 30 de outubro haverá a jornada bíblica aqui na Basílica, 5 noites para crescer no conhecimento da Palavra de Deus. Quem ainda não fez a sua inscrição é chamado a fazer e participar. As inscrições você pode fazer pelo site da Basílica ou diretamente na secretaria ao longo da semana para a jornada que vai acontecer de 26 a 30 de outubro. Cresçamos no conhecimento da Sagrada Escritura, da Palavra do Senhor. Invoquemos então a bênção sobre todos nós e que seja uma semana de bênção de graça para todos. O Senhor então nos abençoe. O Senhor esteja convosco.
1: Ele está no meio de nós.
0: Que desça sobre vós a bênção do Deus Todo-Poderoso, Pai, Filho e Espírito Santo.
1: Amém.
0: Uma boa noite, boa semana. Ide em paz e que o Senhor vos acompanhe.
1: Graças a Deus.

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